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0: Bom dia, são agora 8:30.
1: Esta quinta-feira, a Guarda é sede do Governo, a cidade recebe a reunião semanal do Conselho de Ministros, presidido por Luís Montenegro, e conta com a presença dos restantes membros do Executivo. A realização do Conselho de Ministros permite que a Guarda seja, por um dia, o centro da atividade governativa nacional. Espera-se que a iniciativa que coloca a Guarda no centro da agenda política possa servir para que o Governo acompanhe mais de perto dossiês e desafios relevantes para este território. A segunda fase do Concurso Nacional de Acesso ao Ensino Superior colocou mais 217 estudantes na Universidade Politécnica da Guarda. No total das duas fases de acesso, registou 612 colocações, tendo ficado 240 vagas por ocupar, segundo os dados divulgados pelo Ministério da Educação, Ciência e Inovação. O vereador do PS na Câmara da Guarda assinalou na reunião do Executivo desta semana que é determinante para o futuro do Porto Seco a criação de um Estatuto Aduaneiro e Fiscal, um conjunto de regras legais que pode incluir isenção, redução ou suspensão de taxas ou benefícios fiscais aplicados ao trânsito de mercadorias para que o Porto Seco não funcione apenas como um entreposto comercial. E ainda em relação à publicação do livro sobre os 50 anos do poder local pela Câmara da Guarda, o vice-presidente da autarquia, António Fernandes, que presidiu a sessão, na ausência de Sérgio Costa, que se encontrava no estrangeiro, esclareceu que a obra não foi cancelada nem suspensa, que provavelmente houve um conjunto de mal-entendidos e o livro necessita de ser reatualizado com o contributo de outros intervenientes que fizeram a história dos 50 anos do poder autárquico no Conselho Guardense.

0: Freia esta quinta-feira, primeiro dia de outubro, pode contar no interior do país com o céu ligeiramente nublado e temperaturas sem grandes alterações. Máximas na Guarda de 19 graus, de 22 na Covilhã e de 23 em Figueira de Castelo Rodrigo e também em Fornos de Algodres.
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0: Avançamos agora para as notícias com a edição de Carlos Gomes.
3: Esta quinta-feira, a Guarda é sede do Governo. A cidade recebe a reunião semanal do Conselho de Ministros, presidido por Luís Montenegro, e conta com a presença dos restantes membros do Executivo. A realização do Conselho de Ministros permite que a Guarda seja, por um dia, o centro da atividade governativa nacional. A reunião tem lugar na Câmara Municipal, seguida de um briefing para declarações à comunicação social. Espera-se que a iniciativa que coloca a Guarda no centro da agenda política possa servir para que o Governo acompanhe mais de perto dossiês relevantes para o Conselho Guardense, para o Distrito e para a região da Beira Interior. A segunda fase do Concurso Nacional de Acesso ao Ensino Superior colocou mais 217 estudantes na Universidade Politécnica da Guarda. No total das duas fases de acesso, a Universidade Politécnica registou 589 colocações, tendo ficado 241 vagas por ocupar, segundo os dados divulgados pelo Ministério da Educação, Ciência e Inovação. Para a terceira fase, a Escola Superior de Educação, Comunicação e Desporto tem 33 vagas em aberto, a Escola Superior de Tecnologia e Gestão, 96, a Escola Superior de Saúde, 44, e a Escola Superior de Turismo e Hotelaria, em Ceia, 68 vagas. Na Universidade da Beira Interior, das 438 vagas da segunda fase, foram ocupadas 315, sobrando 192 lugares. No total do país, mais de 9 mil alunos entraram no ensino superior, na segunda fase do concurso nacional, tendo sobrado 4.069 vagas, a maioria em instituições do interior do país. O vereador do PS na Câmara da Guarda assinalou na reunião do Executivo desta semana que é determinante para o futuro do Porto Seco a criação de um estatuto aduaneiro e fiscal, um conjunto de regras legais que pode incluir isenção, redução ou suspensão de taxas ou benefícios fiscais aplicados ao trânsito de mercadorias para que o Porto Seco não funcione apenas como um entreposto comercial.
4: O Porto Seco é uma infraestrutura alavancadora da atividade económica, mas tem que ter uma valência que é o seu estatuto aduaneiro e fiscal. Porque se não tiver esta valência, não deixa de ser um entreposto comercial entre as mercadorias que circulam entre o litoral e o interior e entre o litoral e a Europa. Portanto, alertei mais uma vez o Executivo Municipal para esta situação, que é extremamente irrelevante.
3: O vereador socialista também voltou a chamar a atenção para os acessos ao Porto Seco, nomeadamente as variantes da Sequeira e dos Galegos.
4: Os acessos que estão definidos para fazer escoamento das mercadorias do Porto Seco são prioridade máxima deste Executivo. E parece que não é isso que tem acontecido nos últimos tempos. Eu espero que aquela que é uma reunião de Conselho de Ministros possa trazer umas prendas para a guarda, estando à assinatura dos protocolos em relação a estas duas infraestruturas importantes, que são as duas variantes, com as infraestruturas de Portugal para dar escoamento ao Porto Seco e ao transporte das suas mercadorias.
3: E ainda em relação à publicação do livro sobre os 50 anos do poder local pela Câmara da Guarda, cuja apresentação estará prevista para 12 de dezembro, o vice-presidente da autarquia, António Fernandes, que presidiu a sessão, na ausência de Sérgio Costa, que se encontrava no estrangeiro, esclareceu que a obra não foi cancelada nem suspensa, que provavelmente houve um conjunto de mal-entendidos e o livro necessita de ser reatualizado com o contributo de outros intervenientes que fizeram a história dos 50 anos do poder autárquico no Conselho Guardense.
5: O livro não está cancelado nem está suspenso. E garantir-lhes que todos os textos que foram entregues vão ser integralmente publicados no livro. A situação foi que provavelmente houve aqui um conjunto de mal-entendidos e a obra necessita de ser reatualizada, portanto, necessita de ter o contributo, em nosso entender, de outros intervenientes que fizeram a história destes 50 anos do poder autárquico livre e democrático e que fazem parte da história pelo seu papel como autarcas, pelo seu papel como empresários, pelo seu papel como jornalistas, como o seu papel na sociedade, tem, em nosso entendimento, de ter o seu testemunho no livro.
3: E António Fernandes deixou mesmo alguns exemplos.
5: Eu não sei se efetivamente, e sou sincero, foram convidados, o que é que se passou, mas Abílio Curto não está no livro, Maria de Carmo Borges não está no livro, Álvaro Guerreiro não está no livro, Álvaro Amar não está no livro, José Martins Igreja não está no livro, e parece-me que, como outras personalidades, como aquilo que eu entendo, que as juntas de freguesia, todas, as 56 juntas de freguesia, incluindo Val da Moreira e São Miguel da Guarda, antes da reforma administrativa de 2011, merecem um contributo especial para uma obra desta natureza que traduz os 50 anos do poder autárquico no Conselho da Guarda. E o poder autárquico no Conselho da Guarda foi feito com as autarquias, com quer freguesias, quer o município, e com as instituições, com todos aqueles que trabalharam para que hoje este poder autárquico tivesse consolidado.
3: Para a vereadora Alexandra Isidro, da coligação PSD-CDS-IL, esta polémica não vem no timing certo, uma vez que o município está a preparar a candidatura à Capital Portuguesa da Cultura.
6: A questão de estarmos a fazer uma candidatura à Capital Portuguesa da Cultura e num momento determinante de que estamos neste momento a elaborar a candidatura, no fundo a mostrar-nos e a posicionar-nos perante as outras candidaturas, sermos notícia, isto é um dano reputacional. O mal já está feito. Parece-me. A Câmara veio esclarecer que a obra continuava, que precisava de mais contributos, deram-nos as garantias de que o livro iria ser publicado, aguardemos que seja publicado, com mais colaborações, mas efetivamente esta ligação à questão da Capital Portuguesa da Cultura é particularmente relevante e parece-nos que isto já correu mal.
3: Para o vereador do PS, António Monteirinho, o argumento apresentado pela Câmara depois de instalada a polémica de que a obra não foi cancelada e que falta o testemunho de personalidades importantes é perfeitamente justificado.
4: Passou em termos das redes sociais foi que o livro tinha sido superiormente cancelado e aí nós falámos em censura, depois passado dois dias viemos então a saber que não houve cancelamento, mas que iria a Câmara tinha chamado a si e queria dar continuidade apresentando um argumento parece-me perfeitamente justificado, que é de algumas personalidades que fizeram parte integrante e ativa deste período dos 50 anos do poder democrático, a questão de alguns presidentes de Câmara, que não sei se foram convidados e se não quiseram participar ou se não foram convidados, é preciso salientar isso. Também não sei quais foram os critérios que presidiram ao convite dessas 50 personalidades.
3: Assim, a ausência de testemunhos de personalidades ligadas ao poder local obriga a autarquia a alargar o convite a outros colaboradores. A Câmara da Guarda garante que a obra sobre os 50 anos do poder local vai ser editada. Não foi cancelada nem suspensa.
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1: Bom dia, são agora 9:30.
2: Esta quinta-feira, a Guarda é sede do Governo, a cidade recebe a reunião semanal do Conselho de Ministros, presidido por Luís Montenegro, e conta com a presença dos restantes membros do Executivo. A realização do Conselho de Ministros permite que a Guarda seja, por um dia, o centro da atividade governativa nacional. Espera-se que a iniciativa que coloca a Guarda no centro da agenda política possa servir para que o Governo acompanhe mais de perto dossiês e desafios relevantes para este território. A segunda fase do Concurso Nacional de Acesso ao Ensino Superior colocou mais 217 estudantes na Universidade Politécnica da Guarda. No total das duas fases de acesso, registou 612 colocações, tendo ficado 240 vagas por ocupar, segundo os dados divulgados pelo Ministério da Educação, Ciência e Inovação. O vereador do PS na Câmara da Guarda assinalou na reunião do Executivo desta semana que é determinante para o futuro do Porto Seco a criação de um estatuto aduaneiro e fiscal, um conjunto de regras legais que pode incluir isenção, redução ou suspensão de taxas ou benefícios fiscais aplicados ao trânsito de mercadorias, para que o Porto Seco não funcione apenas como um entreposto comercial. E ainda em relação à publicação do livro sobre os 50 anos do poder local pela Câmara da Guarda, o vice-presidente da autarquia, António Fernandes, que presidiu a sessão, na ausência de Sérgio Costa, que se encontrava no estrangeiro, esclareceu que a obra não foi cancelada nem suspensa, que provavelmente houve um conjunto de mal-entendidos e o livro necessita de ser reatualizado com o contributo de outros intervenientes que fizeram a história dos 50 anos do poder autárquico no Conselho Guardense.

0: Para esta quinta-feira, primeiro dia de outubro, pode contar no interior do país com o céu ligeiramente nublado e temperaturas sem grandes alterações. Máximas na Guarda de 19 graus, de 22 na Covilhã e de 23 em Figueira de Castelo Rodrigo e também em Fornos de Algodres.
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0: Avançamos agora para as notícias com a edição de Carlos Gomes.
2: Esta quinta-feira, a Guarda é sede do Governo. A cidade recebe a reunião semanal do Conselho de Ministros, presidido por Luís Montenegro, e conta com a presença dos restantes membros do Executivo. A realização do Conselho de Ministros permite que a Guarda seja, por um dia, o centro da atividade governativa nacional. A reunião tem lugar na Câmara Municipal, seguida de um briefing para declarações à comunicação social. Espera-se que a iniciativa que coloca a Guarda no centro da agenda política possa servir para que o Governo acompanhe mais de perto dossiês relevantes para o Conselho Guardense, para o Distrito e para a região da Beira Interior. A segunda fase do Concurso Nacional de Acesso ao Ensino Superior colocou mais 217 estudantes na Universidade Politécnica da Guarda. No total das duas fases de acesso, a Universidade Politécnica registou 589 colocações, tendo ficado 241 vagas por ocupar, segundo os dados divulgados pelo Ministério da Educação, Ciência e Inovação. Para a terceira fase, a Escola Superior de Educação, Comunicação e Desporto tem 33 vagas em aberto, a Escola Superior de Tecnologia e Gestão, 96, a Escola Superior de Saúde, 44, e a Escola Superior de Turismo e Hotelaria, em Ceia, 68 vagas. Na Universidade da Beira Interior, das 438 vagas da segunda fase, foram ocupadas 315, sobrando 192 lugares. No total do país, mais de 9 mil alunos entraram no ensino superior, na segunda fase do concurso nacional, tendo sobrado 4.069 vagas, a maioria em instituições do interior do país. O vereador do PS na Câmara da Guarda assinalou na reunião do Executivo desta semana que é determinante para o futuro do Porto Seco a criação de um estatuto aduaneiro e fiscal, um conjunto de regras legais que pode incluir isenção, redução ou suspensão de taxas ou benefícios fiscais aplicados ao trânsito de mercadorias para que o Porto Seco não funcione apenas como um entreposto comercial.
3: O Porto Seco é uma infraestrutura alavancadora da atividade económica, mas tem que ter uma valência que é o seu estatuto aduaneiro e fiscal. Porque se não tiver esta valência, não deixa de ser um entreposto comercial entre as mercadorias que circulam entre o litoral e o interior e entre o litoral e a Europa. Portanto, alertei mais uma vez o Executivo Municipal para esta situação que é extremamente irrelevante.
2: O vereador socialista também voltou a chamar a atenção para os acessos ao Porto Seco, nomeadamente as variantes da Sequeira e dos Galegos.
3: Os acessos que estão definidos para fazer escoamento das mercadorias do Porto Seco são prioridade máxima deste Executivo e parece que não é isso que tem acontecido nos últimos tempos. Eu espero que aquela que é uma reunião de Conselho de Ministros que possa trazer umas prendas para a Guarda, estão da assinatura dos protocolos em relação a estas duas infraestruturas importantes, que são as duas variantes, com as infraestruturas de Portugal para dar escoamento ao Porto Seco e ao transporte das suas mercadorias.
2: E ainda em relação à publicação do livro sobre os 50 anos do poder local pela Câmara da Guarda, cuja apresentação estará prevista para 12 de dezembro, o vice-presidente da autarquia, António Fernandes, que presidiu a sessão, na ausência de Sérgio Costa, que se encontrava no estrangeiro, esclareceu que a obra não foi cancelada nem suspensa, que provavelmente houve um conjunto de mal-entendidos e o livro necessita de ser reatualizado com o contributo de outros intervenientes que fizeram a história dos 50 anos do poder autárquico no Conselho Guardense.
4: O livro não está cancelado nem está suspenso. E garantir-lhes que todos os textos que foram entregues vão ser integralmente publicados no livro. A situação foi que provavelmente houve aqui um conjunto de mal-entendidos e a obra necessita de ser reatualizada, portanto, necessita de ter o contributo, em nosso entender, de outros intervenientes que fizeram a história destes 50 anos do poder autárquico livre e democrático e que fazem parte da história pelo seu papel como autarcas, pelo seu papel como empresários, pelo seu papel como jornalistas, como o seu papel na sociedade, tem, em nosso entendimento, de ter o seu testemunho no livro.
2: E António Fernandes deixou mesmo alguns exemplos.
4: Eu não sei se efetivamente, e sou sincero, foram convidados, o que é que se passou, mas Abílio Curto não está no livro, Maria de Carmo Borges não está no livro, Álvaro Guerreiro não está no livro, Álvaro Amar não está no livro, José Martins Igreja não está no livro, e parece-me que, como outras personalidades, como aquilo que eu entendo, que as juntas de freguesia, todas, as 56 juntas de freguesia, incluindo Val da Moreira e São Miguel da Guarda, antes da reforma administrativa de 2011, merecem um contributo especial para uma obra desta natureza que traduz os 50 anos do poder autárquico no Conselho da Guarda. E o poder autárquico no Conselho da Guarda foi feito com as autarquias, com quer freguesias, quer com o município, e com as instituições, com todos aqueles que trabalharam para que hoje este poder autárquico tivesse consolidado.
2: Para a vereadora Alexandra Isidro, da coligação PSD-CDS e EL, esta polémica não vem no timing certo, uma vez que o município está a preparar a candidatura à Capital Portuguesa da Cultura.
5: A questão de estarmos a fazer uma candidatura à Capital Portuguesa da Cultura e num momento determinante de que estamos neste momento a elaborar a candidatura, no fundo a mostrar-nos e a posicionar-nos perante as outras candidaturas, sermos notícia, isto é um dano reputacional. O mal já está feito. Parece-me. A Câmara veio esclarecer que a obra continuava, que precisava de mais contributos, deram-nos as garantias de que o livro iria ser publicado, aguardemos que seja publicado, com mais colaborações, mas efetivamente esta ligação à questão da Capital Portuguesa da Cultura é particularmente relevante e parece-nos que isto já correu mal.
2: Para o vereador do PS, António Monteirinho, o argumento apresentado pela Câmara depois de instalada a polémica de que a obra não foi cancelada e que falta o testemunho de personalidades importantes é perfeitamente justificado.
3: Passou em termos das redes sociais foi que o livro tinha sido superiormente cancelado e aí nós falámos em censura, pois passado dois dias viemos então a saber que não houve cancelamento, mas que iria a Câmara tinha chamado a si e queria dar continuidade apresentando um argumento parece-me perfeitamente justificado, que é de algumas personalidades que fizeram parte integrante e ativa deste período dos 50 anos do poder democrático, a questão de alguns presidentes de Câmara, que não sei se foram convidados e se não quiseram participar ou se não foram convidados, é preciso salientar isso. Também não sei quais foram os critérios que presidiram ao convite dessas 50 personalidades.
2: Assim, a ausência de testemunhos de personalidades ligadas ao poder local obriga a autarquia a alargar o convite a outros colaboradores. A Câmara da Guarda garante que a obra sobre os 50 anos do poder local vai ser editada. Não foi cancelada nem suspensa.
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4: Bom dia, são 11h59, menos uma hora nos Açores.
5: Depois do caso que abala o futebol português, depois de Cristiano Ronaldo ter deixado o estágio da Seleção Nacional, o primeiro-ministro Luís Montenegro telefonou ao presidente da Federação e falou também com Jorge Jesus. O PCP considera um escândalo que o governo insista nas contas certas para travar medidas de combate ao aumento do custo de vida. Os comunistas já abriram as jornadas parlamentares do partido. Hoje é o Dia Internacional de Todas as Pessoas com Mais Idade. Temos histórias de agulhas e linhas neste noticiário.
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0: Nesta hora, TSF, vamos ter Jornal de Desporto. As temperaturas já vão subindo, agora 27 graus em Faro, em Lisboa 21 graus e no Porto 18. Jornal do Meio-Dia na TSF, edição de Paula Dias.
1: O Primeiro-Ministro já tentou perceber o que se passou entre Cristiano Ronaldo e Jorge Jesus, depois do jogador ter deixado ontem o estágio da Seleção Nacional. Luís Montenegro telefonou ao Presidente da Federação Portuguesa de Futebol para, desta forma, chegar à fala com o selecionador Jorge Jesus. O jornal Record adianta a informação, lembrando que Luís Montenegro tem uma boa relação com Jorge Jesus e fez questão de falar com ele. Neste diferendo com o selecionador nacional, Cristiano Ronaldo prometeu logo ontem nas redes sociais que no devido tempo vai dizer a verdade aos portugueses em relação ao que se passou. No debate esta manhã no fórum da TSF, o jornalista Mário Fernando destacou a gravidade deste caso.
2: Isto é uma das situações mais graves de sempre da história da seleção portuguesa. Nesta altura, o nome da seleção portuguesa está a ser falado em todo o mundo. E pelas piores razões. Cristiano Ronaldo e Jorge Jesus, eu diria que agiram mais e pensaram menos. Os dois, ainda que por razões completamente diferentes. Causa-me uma enormíssima estranheza. Fiquei mesmo muito surpreendido. Como é que dois homens que têm o percurso que têm no futebol, que conhecem muitíssimo bem o comportamento um do outro, que já trabalharam juntos durante um ano, acho estranhíssimo, faz uma enorme confusão, como é que nem um nem outro tiveram a capacidade de perceber que, do outro lado, certo tipo de reações eram possíveis.
1: E sem Cristiano Ronaldo, vai ser Rafael Leão a usar a camisola 7, que pertencia a Ronaldo, no jogo desta noite em Copenhaga. Mais logo, a camisola 7 vai ser assim usada por Rafael Leão, que já surge mesmo com esta camisola no site oficial da UEFA. Portugal joga mais logo à noite em Copenhaga frente à Dinamarca. É o terceiro jogo da seleção na Liga das Nações, depois das vitórias contra o País de Gales e contra a Noruega. O encontro começa quando faltar um quarto para as 8 da noite e tem relato na TSF. Um outro ex-selecionador nacional, Carlos Queiroz, já não está à frente da seleção do Gana. Queiroz rescindiu o contrato com a Federação Ganesa depois de duas derrotas frente à Costa do Marfim e à Gâmbia. Todos os anos, neste Dia Internacional dedicado aos mais velhos, os números mostram em Portugal um aumento da violência doméstica de filhos contra pais. A PSP indica que a violência doméstica representa cerca de 10% dos crimes contra os mais velhos. A Associação Portuguesa de Apoio à Vítima revela também que entre janeiro e agosto do ano passado apoiou mais de 1.700 séniores com um registro de quase 2 mil crimes e formas de violência. As vítimas eram, na maioria, mulheres. Mais de 55% tinham sido alvo de violência doméstica. É um retrato da vida de muitas pessoas com mais idade no país. Neste dia, a TSF mostra um outro lado da vida de quem já passou os 70 anos. Um projeto em Cascais, em São Domingos de Rana, a avó veio trabalhar, ocupa o tempo a cerca de uma dezena de mulheres. A jornalista da TSF, Carolina Soares Borges, estive à conversa com elas.
3: Maria do Monte,
4: a máquina de costura está pronta e, entre linhas e agulhas, Letícia vai já adiantando os enfeites para a árvore de Natal.
5: Estou a fazer um rabinho de porco ou de porca. Não sei, porque eu não vi o sexo, não sei. Mas estou fazendo. E sabe como é que se faz? Primeiro faz-se um cordão. E depois nesse cordão a gente aqui, para fazer este torcido, a gente faz assim, mete aqui na mesma malha muitas vezes. Agora fiz esta, agora vou fazer outra. No mesmo buraquinho. No outro buraquinho não pode ser.
4: Por aqui há verdadeiras amizades que vão muito além do crochê. Letícia e Vitória parecem ser inseparáveis.
6: Eu com esta madrugada. Porque a gente estamos sempre à bolha, mas estamos muito bem. Eu telefono sempre para saber como é que ela está, porque ela tem 82 anos, eu tenho 78. Estou sempre preocupada com ela. De maneira que, olha, é verdade ou mentira?
5: Uma chata.
4: Do outro lado da sala está a Conceição, entretida a fazer um casaquinho para cães.
3: Os bichinhos merecem todo o nosso carinho, não é? Vai-se fazendo a parte do pescoço, depois vai-se alargando progressivamente. A determinada altura faz-se o espaço para a patinha. Estou a fazer a parte ainda do corpo, do tórax, que é que vai ficar a tapar o lombo do bichinho. Vou jogando com as cores, que eu também gosto de fazer o jogo das cores. Estou a utilizar este verde seco e este bege escuro.
4: Às vezes estas avós também viajam ou vão ao cinema e ao teatro. Isaura não esconde a felicidade.
7: Eu adoro andar aqui. Eu, se puder, venho todos os dias, mas às vezes não posso. Mas se estiver em casa, venho todos os dias. Até nem a casa vou à hora de almoço. Trago uma sandes e almoço cá, que é para não estar a perder tempo para lá e para cá. Mas é bom estar aqui. E se esta sabe uma coisa e eu não sei, ela ensina-me a mim. Se eu sei uma coisa que ela não sabe, ensino a ela. Sim, ajudamos mutuamente umas às outras.
4: Mas há coisas que ainda não se atreve a fazer.
7: Não sei fazer tricô. Crochê, um bocadinho. Não sei fazer tricô. Eu fui criada em África, lá era calor, quem ia fazer a malha?
8: Eu também lá não fazia, mas eu fazia.
7: Mas eu não. Nunca aprendi. Aprendi a fazer o resto, mas malha não sei fazer.
4: Ângelo Campote é um dos fundadores do projeto A Avó Veio Trabalhar e conta que tem cada vez mais procura. Mas numa sala cheia de senhoras, os homens não têm tido muita coragem para ficar.
9: Como as avós começaram, portanto, a ter esta energia bastante renovada, emancipada e empoderada, o facto de ser maioritariamente mulheres, portanto, começou a afastar os poucos homens que existiam. Neste momento, quem aparece são senhores mais ousados, que nos contactam, porque procuram uma namorada, uma companheira para o resto da vida, mas o que acontece é que as nossas avós, rapidamente com a vassoura, varrem para trás da porta.
10: Muito bem, mas se chegar aqui um avô bem intencionado, sim, sim, é bem-vindo.
9: É bem-vindo, claro que sim.
4: Mas os trabalhos manuais continuam, sempre com boa disposição e cantorias à mistura.
11: Eu pergunto a toda a gente, por que não perdem os sonhos?
1: As avós querem costurar, não querem namorar. Reportagem de Carolina Soares Borges com sonoplastia de André Tenente. O PCP classifica como um escândalo que o governo invoque as contas certas para travar medidas de combate ao aumento do custo de vida. Na sessão de apresentação das jornadas parlamentares dos comunistas, esta manhã na Assembleia da República, a líder da bancada parlamentar, Paula Santos, acusou o executivo de ter dois pesos e duas medidas.
12: Para baixar o IRC, que favorece sobretudo as grandes empresas e que retira-se de cerca de 2 mil milhões de euros de receita ao Estado, não havia nenhum problema nem foram invocadas as contas certas. Agora que se impõe tomar medidas para combater o custo de vida, porque na próxima semana, no dia 8 de outubro, está agendada por iniciativa do PCP uma proposta de aumento intercalar das pensões para produzir efeitos a 1 de julho de 2026 no valor de 50 euros por pensionista. Já não é possível por causa das contas certas. É um escândalo.
1: A líder parlamentar do PCP deixou ainda ataques ao Chega, que ontem assinou um acordo com o PSD para aprovar a nova lei do arrendamento.
12: O Chega, que se multiplicou em declarações nos últimos dias sobre a habitação e a salvaguarda da Casa das Famílias, no momento da verdade, faz o contrário e dá a mão ao PSD e ao CDS para avançar com a precarização do arrendamento e para mandar os inquilinos para a rua com a aceleração dos despejos. Mesmo que retirem este ou aquele aspecto, multiplicar-se-ão situações de despejo de famílias, como a que ocorreu em Espanha e que gerou tanta indignação, e os responsáveis serão PSD, CDS, Iniciativa Liberal e Chega.
1: As jornadas parlamentares do PCP decorrem até amanhã em Lisboa. São jornadas que vão tratar dos direitos de pais e crianças, já de olhos postos em propostas para o orçamento do Estado do próximo ano. E esta manhã o secretário-geral do PCP acusou José Luís Carneiro de estar a dar gás às políticas do governo, depois do secretário-geral do PS ter afirmado que vai propor à direção do partido a abstenção na votação do orçamento do Estado. Paulo Raimundo apelou aos socialistas para que não permitam a viabilização do orçamento.
13: Quem viabilizar o orçamento, independentemente das argumentações que dê, o que está a fazer é viabilizar o pedido deste governo. Ora, nós, com o pedido deste governo, os resultados são estes que estão aqui à vista. Nós precisamos é de interromper esta política, não é dar-lhe gás, não é viabilizá-la. que eu ouvi do secretário-geral do Partido Socialista foi que iria propor à direção do seu partido a abstenção do Orçamento de Estado. Pronto, fica aqui o apelo para a direção do Partido Socialista não acompanhar a sugestão do seu secretário-geral.
1: Um apelo que o secretário-geral do PCP deixou esta manhã durante uma visita ao Centro de Saúde do Olival em Gualva, Cacém. Paulo Raimundo sublinhou mesmo que o governo teve ontem uma dupla vitória. Além do secretário-geral do PS ter aberto a porta à viabilização do orçamento do Estado, o governo também conseguiu entender-se com o Chega para mudar na especialidade a proposta do Executivo sobre o novo regime de arrendamento urbano. A deputada do Chega, Marta Silva, explicou esta manhã na TSF que o acordo exige a alteração de apenas 4 pontos, já que, em termos gerais, esta nova lei do arrendamento segue o programa eleitoral do Chega.
14: É uma lei que, por princípio, segue muito aquilo que é o nosso programa eleitoral para a habitação, aliás, e não seria coerente estar a mandar toda a lei abaixo, quando ela reflete muitos daquilo que são as nossas, os nossos princípios para a habitação no que se refere ao arrendamento. Portanto, e falo daquelas questões da estabilidade contratual, falo das questões da situação das rendas congeladas há décadas e do suporte social que os proprietários estão a dar àqueles inquilinos mais vulneráveis por incapacidade do Estado em reagir, e falo também da devolução da confiança a quem pretende colocar o seu imóvel no mercado perante incumprimentos reiterados.
1: Entre os pedidos de alteração acertados com o PSD está a exigência do Chega para um limite no pagamento das cauções. O Chega quer também que o PSD proponha um regime de compensação mais justo para os senhorios que praticam valores de renda mais antigos.
14: Os proprietários não podem estar há 30, 40 anos a fazer a ação social que cabe ao Estado fazer. Mas também, por outro lado, não aceitamos que pessoas num estado vulnerável ou pessoas muito idosas que vivem há muitas décadas na sua casa, entre aspas, não é? Possam ser, por uma dificuldade financeira, ser despejados. Portanto, isso não é. Não é razoável. Portanto, tem que haver aqui um compromisso em que há um regime de compensação de senhorios justo, porque aquilo que existe atualmente está longe de ser justo.
1: A deputada Marta Silva do Chega, e neste acordo com o Chega, o PSD compromete-se também a reforçar o Fundo de Emergência Habitacional e a garantir uma distinção entre as situações de incumprimento propositado e as situações de incapacidade real para pagar a renda. Recebeu milhares de propostas. A consulta pública sobre a instalação de uma mina de caolim no céu aberto, no Conselho de Peniche. O projeto já mereceu o chumbo por unanimidade dos 12 municípios representados na Comunidade Intermunicipal do Oeste. A decisão final está nas mãos da Agência Portuguesa do Ambiente, que deve pronunciar-se até ao final deste mês de outubro. Esta manhã, questionado pela TSF, José Pimenta Machado, o presidente da Agência Portuguesa do Ambiente, revelou-se satisfeito com a forma como a população reagiu durante a consulta pública.
15: Já, como sabe, terminou a consulta pública, recebemos contributos, foi muito participada, temos mais de 6 mil contributos. Estamos numa fase agora de avaliação para tomar uma decisão.
16: Quando é que se pode esperar uma decisão?
15: Aguardo o tempo da decisão, está neste momento a ser ponderado os contributos da consulta pública, vamos avaliar, vamos reunir a Comissão de Avaliação Ambiental para depois tomar a decisão. Aguardo.
16: Mas não estima um prazo, nem até ao final do ano?
15: Não, temos um prazo. Nós, durante o mês de outubro, tomaremos a decisão. Estamos numa fase agora, há muitos contributos, têm que ser ponderados e avaliados para tomar uma decisão.
1: Pimenta Machado, presidente da Agência Portuguesa do Ambiente, entrevistado aqui pela jornalista da TSF, Inês Cortês. A procura por aulas de música aumentou nos últimos anos. O diretor da Ensemble, Associação Portuguesa de Instituições de Ensino Artístico Especializado, afirma que o interesse dos alunos em ter música como futura profissão é cada vez maior. Mas as aulas como um complemento também são atrativas para as famílias. João Correia considera que o instrumento preferido destes alunos varia conforme a zona do país.
17: Sabe que as escolas de ensino artístico, além de serem escolas de ensino artístico, são também polos de dinamização cultural da sua região e da sua zona de influência. E por isso, muitas vezes, há zonas onde as bandas filarmónicas têm um peso enorme e é normal que haja determinados instrumentos só porque, e percussão, que sejam a maior apetência para os alunos. É isso que eles veem no seu dia-a-dia. Mas eu não tenho dúvidas nenhumas que, se olhar para os números gerais, estaremos a falar que o piano, o violino, a percussão, a guitarra são talvez os instrumentos que os alunos mais procuram.
1: As vagas para o ensino artístico especializado são geridas pelo Ministério da Educação. João Correia destaca que os lugares disponíveis não são suficientes.
17: Está em fase de conclusão e de publicação das listas dos alunos que vão ser financiados através do novo contrato de patrocínio de 2026 até 2032. Estamos a falar que só na música foram criadas para os inícios de ciclo, ou seja, primeiro ano de escolaridade, quinto ano e décimo ano, 6.663 vagas, mas se tivessem sido criadas 8.000 ou 9.000, provavelmente iríamos conseguir dar resposta a muito mais alunos, porque a procura que existe num modelo de financiamento estatal é muito superior às vagas que o Ministério cria.
1: Numa geração cada vez mais agarrada ao digital, João Correia considera que a tecnologia até pode ser uma grande aliada da música. Um testemunho neste Dia Mundial da Música.
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1: Bom dia, agora 12:30.
2: Esta quinta-feira, a Guarda é sede do Governo, a cidade recebe a reunião semanal do Conselho de Ministros, presidido por Luís Montenegro, e conta com a presença dos restantes membros do Executivo. A realização do Conselho de Ministros permite que a Guarda seja, por um dia, o centro da atividade governativa nacional. Espera-se que a iniciativa que coloca a Guarda no centro da agenda política possa servir para que o Governo acompanhe mais de perto dossiês e desafios relevantes para este território. A segunda fase do concurso nacional de acesso ao ensino superior colocou mais 217 estudantes na Universidade Politécnica da Guarda. No total das duas fases de acesso, registou 612 colocações, tendo ficado 240 vagas por ocupar, segundo os dados divulgados pelo Ministério da Educação, Ciência e Inovação. O vereador do PS na Câmara da Guarda assinalou na reunião do Executivo desta semana que é determinado

para o futuro do Porto Seco, a criação de um estatuto aduaneiro e fiscal, um conjunto de regras legais que pode incluir isenção, redução ou suspensão de taxas ou benefícios fiscais aplicados ao trânsito de mercadorias, para que o Porto Seco não funcione apenas como um entreposto comercial. E ainda em relação à publicação do livro sobre os 50 anos do poder local pela Câmara da Guarda, o vice-presidente da autarquia, António Fernandes, que presidiu a sessão, na ausência de Sérgio Costa, que se encontrava no estrangeiro, esclareceu que a obra não foi cancelada nem suspensa, que provavelmente houve um conjunto de mal-entendidos e o livro necessita de ser reatualizado com o contributo de outros intervenientes que fizeram a história dos 50 anos do poder autárquico no Conselho Guardense.

0: Para esta quinta-feira, primeiro dia de outubro, pode contar no interior do país com o céu ligeiramente nublado e temperaturas sem grandes alterações. Máximas na Guarda de 19 graus, de 22 na Covilhã e de 23 em Figueira de Castelo Rodrigo e também em Fornos de Algodres.
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0: Passamos agora para as notícias com a edição de Carlos Gomes.
2: Esta quinta-feira, a Guarda é sede do Governo. A cidade recebe a reunião semanal do Conselho de Ministros, presidido por Luís Montenegro, e conta com a presença dos restantes membros do Executivo. A realização do Conselho de Ministros permite que a Guarda seja, por um dia, o centro da atividade governativa nacional. A reunião tem lugar na Câmara Municipal, seguida de um briefing para declarações à comunicação social. Espera-se que a iniciativa que coloca a Guarda no centro da agenda política possa servir para que o Governo acompanhe mais de perto dossiês relevantes para o Conselho Guardense, para o Distrito e para a região da Beira Interior. A segunda fase do Concurso Nacional de Acesso ao Ensino Superior colocou mais 217 estudantes na Universidade Politécnica da Guarda. No total das duas fases de acesso, a Universidade Politécnica registou 589 colocações, tendo ficado 241 vagas por ocupar, segundo os dados divulgados pelo Ministério da Educação, Ciência e Inovação. Para a terceira fase, a Escola Superior de Educação, Comunicação e Desporto tem 33 vagas em aberto, a Escola Superior de Tecnologia e Gestão, 96, a Escola Superior de Saúde, 44, e a Escola Superior de Turismo e Hotelaria, em Ceia, 68 vagas. Na Universidade da Beira Interior, das 438 vagas da segunda fase, foram ocupadas 315, sobrando 192 lugares. No total do país, mais de 9 mil alunos entraram no ensino superior, na segunda fase do concurso nacional, tendo sobrado 4.069 vagas, a maioria em instituições do interior do país. O vereador do PS na Câmara da Guarda assinalou na reunião do Executivo desta semana que é determinante para o futuro do Porto Seco a criação de um estatuto aduaneiro e fiscal, um conjunto de regras legais que pode incluir isenção, redução ou suspensão de taxas ou benefícios fiscais aplicados ao trânsito de mercadorias para que o Porto Seco não funcione apenas como um entreposto comercial.
3: O Porto Seco é uma infraestrutura alavancadora da atividade económica, mas tem que ter uma valência que é o seu estatuto aduaneiro e fiscal. Porque se não tiver esta valência, não deixa de ser um entreposto comercial entre as mercadorias que circulam entre o litoral e o interior e entre o litoral e a Europa. Portanto, alertei mais uma vez o Executivo Municipal para esta situação que é extremamente irrelevante.
2: O vereador socialista também voltou a chamar a atenção para os acessos ao Porto Seco, nomeadamente as variantes da Sequeira e dos Galegos.
3: Os acessos que estão definidos para fazer escoamento das mercadorias do Porto Seco são prioridade máxima deste Executivo e parece que não é isso que tem acontecido nos últimos tempos. Eu espero que aquela que é uma reunião de Conselho de Ministros possa trazer umas prendas para a Guarda, questão da assinatura dos protocolos em relação a estas duas infraestruturas importantes, que são as duas variantes, com as infraestruturas de Portugal para dar escoamento ao Porto Seco e ao transporte dessas mercadorias.
2: E ainda em relação à publicação do livro sobre os 50 anos do poder local pela Câmara da Guarda, cuja apresentação estará prevista para 12 de dezembro, o vice-presidente da autarquia, António Fernandes, que presidiu a sessão, na ausência de Sérgio Costa, que se encontrava no estrangeiro, esclareceu que a obra não foi cancelada nem suspensa, que provavelmente houve um conjunto de mal-entendidos e o livro necessita de ser reatualizado com o contributo de outros intervenientes que fizeram a história dos 50 anos do poder autárquico no Conselho Guardense.
4: O livro não está cancelado nem está suspenso. E garantir-lhes que todos os textos que foram entregues vão ser integralmente publicados no livro. A situação foi que provavelmente houve aqui um conjunto de mal-entendidos e a obra necessita de ser reatualizada, portanto, necessita de ter o contributo, em nosso entender, de outros intervenientes que fizeram a história destes 50 anos do poder autárquico livre e democrático e que fazem parte da história pelo seu papel como autarcas, pelo seu papel como empresários, pelo seu papel como jornalistas, como o seu papel na sociedade, tem, em nosso entendimento, de ter o seu testemunho no livro.
2: E António Fernandes deixou mesmo alguns exemplos.
4: Eu não sei se efetivamente, e sou sincero, foram convidados, o que é que se passou, mas Abílio Curto não está no livro, Maria de Carmo Borges não está no livro, Alba Guerreiro não está no livro, Álvaro Amar não está no livro, José Martins Igreja não está no livro, e parece-me que, como outras personalidades, como aquilo que eu entendo, que as juntas de freguesia, todas, as 56 juntas de freguesia, incluindo Val da Moreira e São Miguel da Guarda, antes da reforma administrativa de 2011, merecem um contributo especial para uma obra desta natureza que traduz os 50 anos do poder autárquico no Conselho da Guarda. E o poder autárquico no Conselho da Guarda foi feito com as autarquias, com quer freguesias, quer com o município, e com as instituições, com todos aqueles que trabalharam para que hoje este poder autárquico tivesse consolidado.
2: Para a vereadora Alexandra Isidro, da coligação PSD-CDS-IL, esta polémica não vem no timing certo, uma vez que o município está a preparar a candidatura a Capital Portuguesa da Cultura.
5: A questão de estarmos a fazer uma candidatura a Capital Portuguesa da Cultura e num momento determinante de que estamos neste momento a elaborar a candidatura, no fundo a mostrar-nos e a posicionar-nos perante as outras candidaturas, sermos notícia, isto é um dano reputacional. O mal já está feito. Parece-me. A Câmara veio esclarecer que a obra continuava, que precisava de mais contributos, deram-nos as garantias de que o livro iria ser publicado, aguardemos que seja publicado, com mais colaborações, mas efetivamente esta ligação à questão da Capital Portuguesa da Cultura é particularmente relevante e parece-nos que isto já correu mal.
2: Para o vereador do PS, António Monteirinho, o argumento apresentado pela Câmara depois de instalada a polémica de que a obra não foi cancelada e que falta o testemunho de personalidades importantes é perfeitamente justificado.
3: Passou em termos das redes sociais foi que o livro tinha sido superiormente cancelado e aí nós falámos em censura. Depois, passado dois dias, viemos então a saber que não houve cancelamento, mas que iria, a Câmara tinha chamado a si e queria dar continuidade, apresentando um argumento, parece-me perfeitamente justificado, que é de algumas personalidades que fizeram parte integrante e ativa deste período dos 50 anos do poder democrático, a questão de alguns presidentes de Câmara, que não sei se foram convidados e se não quiseram participar ou se não foram convidados, é preciso salientar isso. Também não sei quais foram os critérios que presidiram ao convite dessas 50 personalidades.
2: Assim, a ausência de testemunhos de personalidades ligadas ao poder local obriga a autarquia a alargar o convite a outros colaboradores. A Câmara da Guarda garante que a obra sobre os 50 anos do poder local vai ser editada. Não foi cancelada nem suspensa.
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0: duas horas.
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1: Boa tarde, são agora 5 horas.
2: Esta quinta-feira, a Guarda é sede do Governo, a cidade recebe a reunião semanal do Conselho de Ministros, presidido por Luís Montenegro, e conta com a presença dos restantes membros do Executivo. A realização do Conselho de Ministros permite que a Guarda seja, por um dia, o centro da atividade governativa nacional. Espera-se que a iniciativa que coloca a Guarda no centro da agenda política possa servir para que o Governo acompanhe mais de perto dossiês e desafios relevantes para este território. A segunda fase do Concurso Nacional de Acesso ao Ensino Superior colocou mais 217 estudantes na Universidade Politécnica da Guarda. No total das duas fases de acesso, registou 612 colocações, tendo ficado 240 vagas por ocupar, segundo os dados divulgados pelo Ministério da Educação, Ciência e Inovação. O vereador do PS na Câmara da Guarda assinalou na reunião do Executivo desta semana que é determinante para o futuro do Porto Seco a criação de um estatuto aduaneiro e fiscal, um conjunto de regras legais que pode incluir isenção, redução ou suspensão de taxas ou benefícios fiscais aplicados ao trânsito de mercadorias para que o Porto Seco não funcione apenas como um entreposto comercial. E ainda em relação à publicação do livro sobre os 50 anos do poder local pela Câmara da Guarda, o vice-presidente da autarquia, António Fernandes, que presidiu a sessão, na ausência de Sérgio Costa, que se encontrava no estrangeiro, esclareceu que a obra não foi cancelada nem suspensa, que provavelmente houve um conjunto de mal-entendidos e o livro necessita de ser reatualizado com o contributo de outros intervenientes que fizeram a história dos 50 anos do poder autárquico no Conselho Guardense.

0: Para amanhã, sexta-feira, dia 2 de outubro, pode contar no interior do país com céu nublado e com pequena possibilidade de aguaceiros durante a tarde. Conta ainda com subida das temperaturas máximas na Guarda de 22 graus, de 24 na Covilhã e Manteigas e de 25 em Gouveia.
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0: Avançamos agora para as notícias com a edição de Carlos Gomes.
3: Esta quinta-feira, a Guarda é sede do Governo. A cidade recebe a reunião semanal do Conselho de Ministros, presidido por Luís Montenegro, e conta com a presença dos restantes membros do Executivo. A realização do Conselho de Ministros permite que a Guarda seja, por um dia, o centro da atividade governativa nacional. A reunião tem lugar na Câmara Municipal, seguida de um briefing para declarações à comunicação social. Espera-se que a iniciativa que coloca a Guarda no centro da agenda política possa servir para que o Governo acompanhe mais de perto dossiês relevantes para o Conselho Guardense, para o Distrito e para a região da Beira Interior. A segunda fase do Concurso Nacional de Acesso ao Ensino Superior colocou mais 217 estudantes na Universidade Politécnica da Guarda. No total das duas fases de acesso, a Universidade Politécnica registou 589 colocações, tendo ficado 241 vagas por ocupar, segundo os dados divulgados pelo Ministério da Educação, Ciência e Inovação. Para a terceira fase, a Escola Superior de Educação, Comunicação e Desporto tem 33 vagas em aberto, a Escola Superior de Tecnologia e Gestão, 96, a Escola Superior de Saúde, 44, e a Escola Superior de Turismo e Hotelaria, em Ceia, 68 vagas. Na Universidade da Beira Interior, das 438 vagas da segunda fase, foram ocupadas 315, sobrando 192 lugares. No total do país, mais de 9 mil alunos entraram no ensino superior, na segunda fase do concurso nacional, tendo sobrado 4.069 vagas, a maioria em instituições do interior do país. O vereador do PS na Câmara da Guarda assinalou na reunião do Executivo desta semana que é determinante para o futuro do Porto Seco a criação de um estatuto aduaneiro e fiscal, um conjunto de regras legais que pode incluir isenção, redução ou suspensão de taxas ou benefícios fiscais aplicados ao trânsito de mercadorias para que o Porto Seco não funcione apenas como um entreposto comercial.
4: O Porto Seco é uma infraestrutura alavancadora da atividade económica, mas tem que ter uma valência que é o seu estatuto aduaneiro e fiscal. Porque se não tiver esta valência, não deixa de ser um entreposto comercial entre as mercadorias que circulam entre o litoral e o interior e entre o litoral e a Europa. Portanto, alertei mais uma vez o Executivo Municipal para esta situação, que é extremamente irrelevante.
3: O vereador socialista também voltou a chamar a atenção para os acessos ao Porto Seco, nomeadamente as variantes da Sequeira e dos Galegos.
4: Os acessos que estão definidos para fazer escoamento das mercadorias do Porto Seco são prioridade máxima deste Executivo. E parece que não é isso que tem acontecido nos últimos tempos. Eu espero que aquela que é uma reunião de Conselho de Ministros que possa trazer umas prendas para a Guarda, questão da assinatura dos protocolos em relação a estas duas infraestruturas importantes, que são as duas variantes, com as infraestruturas de Portugal para dar escoamento ao Porto Seco e ao transporte das suas mercadorias.
3: E ainda em relação à publicação do livro sobre os 50 anos do poder local pela Câmara da Guarda, cuja apresentação estará prevista para 12 de dezembro, o vice-presidente da autarquia, António Fernandes, que presidiu a sessão, na ausência de Sérgio Costa, que se encontrava no estrangeiro, esclareceu que a obra não foi cancelada nem suspensa, que provavelmente houve um conjunto de mal-entendidos e o livro necessita de ser reatualizado com o contributo de outros intervenientes que fizeram a história dos 50 anos do poder autárquico no Conselho Guardense.
5: O livro não está cancelado nem está suspenso. E garantir-lhes que todos os textos que foram entregues vão ser integralmente publicados no livro. A situação foi que provavelmente houve aqui um conjunto de mal-entendidos e a obra necessita de ser reatualizada. Portanto, necessita de ter o contributo, em nosso entender, de outros intervenientes que fizeram a história destes 50 anos do poder autárquico livre e democrático e que fazem parte da história pelo seu papel como autarcas, pelo seu papel como empresários, pelo seu papel como jornalistas, como o seu papel na sociedade, tem, em nosso entendimento, de ter o seu testemunho no livro.
3: E António Fernandes deixou mesmo alguns exemplos.
5: Eu não sei se efetivamente, e sou sincero, foram convidados, o que é que se passou, mas Abílio Curto não está no livro, Maria de Carmo Borges não está no livro, Alva Guerreiro não está no livro, Álvaro Amar não está no livro, José Martins Igreja não está no livro, e parece-me que, como outras personalidades, como aquilo que eu entendo, que as juntas de freguesia, todas, as 56 juntas de freguesia, incluindo o Val da Moreira e São Miguel da Guarda, antes da reforma administrativa de 2011, merecem um contributo especial para uma obra desta natureza que traduz os 50 anos do poder autárquico no Conselho da Guarda. E o poder autárquico no Conselho da Guarda foi feito com as autarquias, com quer freguesias, quer o município, e com as instituições, com todos aqueles que trabalharam para que hoje este poder autárquico tivesse consolidado.
3: Para a vereadora Alexandra Isidro, da coligação PSD-CDS-IL, esta polémica não vem no timing certo, uma vez que o município está a preparar a candidatura a Capital Portuguesa da Cultura.
6: A questão de estarmos a fazer uma candidatura a Capital Portuguesa da Cultura e num momento determinante de que estamos neste momento a elaborar a candidatura, no fundo a mostrar-nos e a posicionar-nos perante as outras candidaturas, sermos notícia, isto é um dano reputacional. O mal já está feito. Parece-me. A Câmara veio esclarecer que a obra continuava, que precisava de mais contributos, deram-nos as garantias de que o livro iria ser publicado, aguardemos que seja publicado, com mais colaborações, mas efetivamente esta ligação à questão da Capital Portuguesa da Cultura é particularmente relevante e parece-nos que isto já correu mal.
3: Para o vereador do PS, António Monteirinho, o argumento apresentado pela Câmara depois de instalada a polémica de que a obra não foi cancelada e que falta o testemunho de personalidades importantes é perfeitamente justificado.
4: Passou em termos das redes sociais foi que o livro tinha sido superiormente cancelado e aí nós falámos em censura, depois passado dois dias viemos então a saber que não houve cancelamento, mas que iria a Câmara tinha chamado a si e queria dar continuidade apresentando um argumento parece-me perfeitamente justificado, que é de algumas personalidades que fizeram parte integrante e ativa deste período dos 50 anos do poder democrático, a questão de alguns presidentes de Câmara, que não sei se foram convidados e se não quiseram participar ou se não foram convidados, é preciso salientar isso. Também não sei quais foram os critérios que presidiram ao convite dessas 50 personalidades.
3: Assim, a ausência de testemunhos de personalidades ligadas ao poder local obriga a autarquia a alargar o convite a outros colaboradores. A Câmara da Guarda garante que a obra sobre os 50 anos do poder local vai ser editada. Não foi cancelada nem suspensa.
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